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1: De repente do riso fez-se o pranto, silencioso e branco.